0: 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Muy buenos días, bienvenido a Radio Continental.
1: Es primero un placer estar aquí representando al Brasil y ser contactado por ustedes. Me impresionó mucho la feira, una feira bellísima, muy bien organizada. Sobre los animales, animales de extrema calidad. Me sorprendió até a qualidade desses animais, não esperava ver tamanha qualidade aqui, e é isso, agradecer e parabéns pela feira, espero estar aqui mais vezes.
0: Que pode dizer tanto da hembra como do macho, que viu em eles?
1: A fêmea é um animal que representa os dois animais, né? As características raciais que eles apresentam são muito fortes. O que a fêmea campeã superou as outras é em questão da conformação da carcaça, arqueamento e profundidade de costelas muito boas, superiores à segunda colocada, inserção de cauda entre as três fêmeas, ela era que tinha a melhor inserção de cauda, e uma fêmea muito jovem, e além disso, apesar de ser jovem, já está muito próximo ao parto. Então isso é a característica reprodutiva do animal é importantíssima. Então isso também levou muito em consideração, além da parte de conformação dos animais. O macho, os dois da macho também muito bons animais, porém o macho que ficou em segundo, ele tem uma característica de ser um pouco mais pernalto, mais levantado do chão. Isso não é ruim, mas para a característica do Wagyu, isso foge um pouco da característica do Wagyu. A parte reprodutiva do animal, desenvolvimento de testículo, também o do grande campeão estava superior ao segundo colocado. Então foram as principais diferenças que eu, além do arqueamento e profundidade de costela também, que o primeiro prêmio foi superior.
0: Teniendo obviamente salvando las distancias, ¿no? ¿Cómo está la cabaña Wagyu en Brasil y qué perspectivas ve usted para el negocio aquí en Uruguay?
1: Sí, en Brasil la Wagyu ven creciendo año a año por cuenta mucho de a poco tiempo atrás se conocía mucho poco de Wagyu. Então o Wagyu, o Brasil produz una cantidad de carne muito grande, mas a qualidade da carne ainda era muito baixa. E o Wagyu é uma raça melhoradora dessa qualidade de carne. E brasileiro começou alguns anos atrás a entender isso e vem usando o cruzamento do Wagyu com outras raças para melhorar essa qualidade de carne e também a produção de animais puros para nichos de mercados mais de alta gastronomia. Isso vem crescendo ano a ano, a divulgação, a mídia, então eu acredito que a tendência por alguns anos aí é continuar um crescimento bem, bem ativo. E vendo e conversando com os criadores aqui do Rio Grande do Uruguai, percebo que aqui acredito que também possa funcionar muito bem, inclusive até de parcerias com brasileiros, acho que é um mercado que ainda tem área para ser aberto, e pensando em alta gastronomia, é a raça que tem que ser trabalhada.
0: Muchísimas gracias, bienvenido a Uruguay.
1: Sí. Gracias.